0: Olá, olá, olá, DJ Marco, muito prazer. É a programação Master Mixer aqui, também no Brasil. Estou marcando audiência exclusiva aí, hein? Na programação Master Mix, começando muito bem, mesclando muita mixagem exclusiva dos anos 70, 80 e 90. Eu, Ronaldo Dakar, aqui do Brasil direto, hein? Quero mandar um abraço para as minhas três filhas. É, elas estão curtindo também aí a Master Mix na Retro Plus, direto do Brasil. Obrigado, DJ Marco. Um abraço pro pessoal aí, hein? Marcando audiência exclusiva aí. Gosto muito da Retro Plus Master Mixer. Obrigado, um abraço.
1: Un abrazo para ti también, amigo Ronaldo. Me dijiste que te mandara un saludito, pero no me mandaste los nombres, pues. ¿Cómo las saludamos si no sabemos cómo se llaman? ¿Ah? Qué bueno que estés en sintonía, qué bueno que te estés viendo. Un abrazo desde Chile para ti, Brasil, presente en Master Mixer. Gracias por estar con nosotros. Saludos.